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0: dia da morte da princesa Diana, aquela cassete do Sublime, a sensação de desadequação, a certeza de derreter, as nossas moléculas misturadas entre si e no granito daquela cidade velha, na fraga de onde saiu aquele degrau de pedra, em toda a matéria, o corpo eletrizado, os dedos manchados de tinta, a juventude na pele, mãe de toda a intensidade, o coração, irremediavelmente partido pela primeira vez, a fotografia da criança sem memória guardada como um souvenir, a chamada na cabine telefónica com as pernas a tremer, a amiga que relativiza, como se o infinito tivesse cabimento, o firmamento 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
1: Ora,
2: ou me engano, ou acabámos de ouvir em finlandês o Fantasma da Ópera.
1: Foi, sim, senhor. Foi. As coisas que tu sabes.
2: Epa.
1: Ora, e para quem nos está a ouvir, muito bom dia Sesimbra, bom dia mundo que nos escuta por aí fora.
2: Bom dia, bom dia, bom dia.
1: Ora, o meu nome é Rita Dionísio e comigo...
2: E cá o meu é Silvestre José.
1: E nós vamos estar por cá a animar a vossa manhã de quarta-feira.
2: Até...
1: Das 11 às 13.
2: E aos domingos
1: também estaremos em repetição das 20 às 22 horas.
2: Ora, muito bem.
1: Ora, hoje estamos por cá muito animados porque chegou o bom tempo, não é verdade?
2: É verdade.
1: Embora eu tenha que confessar,
2: finalmente,
1: quando cheguei ao carro do Silvestre, percebi que não é, ele quis levar a Finlândia para dentro do carro dele. Tive que ir buscar as mantas e os casacos porque o homem, credo, é assim, não sei como é que aguentas. A tua já que não refilou contigo?
2: É, claro, não, não.
1: Não. Coitada. Pronto, é assim friorenta.
2: É,
1: duvido.
2: É cheio de calor, está sempre cheio de calor. Cheio. Se fosse qualidade, espia-se toda. Ai, hoje é dia de calor, é todos os dias.
1: Hoje é dia de calor, olha, mas hoje fomos ver que já há uns dias que não dizemos que é dia de quê, não é? Andamos a falhar nisso.
2: É verdade.
1: Já ouvi críticas.
2: Ah, já
1: levei nas orelhas, já, porque falhámos em uns dias importantes, mas também é assim, passou, passou.
2: Ora bem, é? Então hoje é dia do mar europeu.
1: É o dia europeu do mar.
2: Ou ao contrário, sim, europeu do mar.
1: Mas também é o dia de uns bichinhos muito, muito, muito importantes, pois é o dia mundial da abelha, olha as coisas que nós descobrimos. E também da meteorologia.
2: Também.
1: Também. É o dia mundial da meteorologia.
2: Hoje é três dias em beleza.
1: Há de ser mais, porque todos os dias há imensas coisas a comemorar. E também é dia de música no tempo.
2: Também,
1: e por isso cá estamos nós, muito animadinhos.
2: Sempre.
1: Ora, hoje defendemos a música da Finlândia.
2: Ai.
1: Trazemos a nossa rubrica Som com Propósito. Já estás cansado? Ainda agora começamos?
2: É,
1: como é que vamos fazer isso?
2: Tenho que tomar qualquer coisa.
1: Acordaste cansadito?
2: Estou-me embaixo,
1: Mas eu vou-te dar um bónus.
2: Vais?
1: Vou.
2: Ai,
1: daqui a bocado
2: bom.
1: Podes te animar um bocadinho.
2: Maravilha. Fica à espera.
1: Por agora, vamos percorrer o nosso caminho e temos o nosso passatempo. Já à nossa espera.
2: Temos, sim,
1: para
2: senhor.
1: Entrar, porque na verdade.
2: Na verdade, brincadeira tem hora.
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1: Vamos lá. Esta expressão de hoje já estava escolhida há muito tempo.
2: Já.
1: Já tínhamos feito essa escolha há muito tempo. Não,
2: não, tinha...
1: não foi dificuldade nenhuma hoje.
2: Não.
1: Eu também acho que não vai ser dificuldade nenhuma para os nossos ouvintes tentarem adivinhar.
2: Sim.
1: Esta é quase de caras. Mas é uma expressão tão familiar por cá que era.
2: É mesmo pechita.
1: É tão querida, tão familiar, tão usada.
2: Queres
1: que tínhamos que a trazer. Queres dizer já? Ia-me explicar o passatempo. Mas diz, bora, vá. Vamos embora, vamos nessa.
2: Então pronto. Vamos nessa, Vanessa.
1: Não
2: então,
1: é esta.
2: Não é esta, pois não.
1: Não.
2: Então, a dois é... É perigatão.
1: Eu agora pensei que tinhas ficado mudo, Silvestre.
2: Fazer uma pausa.
1: Ficou, pensou... Era para o suspense.
2: Fazer uma pausa.
1: É perigatão. Ora, o que é que nós queremos saber? Queremos saber como é que isto... O que é que isto quererá dizer, não é? Será que...
2: Deve ser uma senha da...

0: Parelho.
1: Ah, com
0: Não.
1: certeza. Não sei. Sabes o que é?
0: Seja de parelho.
1: Também
0: Ou então
1: pode
0: uma
1: ser.
0: Xuxa. Pode ser uma Xuxa.
1: Pode. Se tu dizes, quem sou eu para dizer o contrário?
0: Ora, nem mais,
1: Mas também pode
0: exatamente.
1: ser o apelido de uma senhora.
0: Pode, pois, pois, pois, pode.
1: Ou de uma cadela.
0: Exatamente.
1: Ou.
0: Exato.
1: Sei lá.
0: Agora.
1: Um xiste que se chama alguém.
0: Exato,
1: Será que é uma
0: exato.
1: ofensa?
0: Pode ser a paragem do autocarro. Obrigado.
1: Da Urbana? A
0: Sim, da
1: paragem da
0: Urbana.
1: Urbana? Ora, está lançada a expressão, agora queremos é receber respostas.
0: Olha o meu
1: Podem vir de
0: patinho.
1: pato, podem vir de gaivota.
0: Rota. Avião de papel que tu gostas.
1: Gosto, ainda não recebi nenhum, é verdade. É verdade, mas também podem responder ao nosso post nas redes sociais. Já deve estar por lá um post nas redes sociais a informar qual a expressão da semana, ou melhor dizendo, do dia. Por isso, vocês que nos ouvem aí desse lado, toca a enviar respostas. Nós temos por cá atento, temos ali a nossa Liliana atenta ao que vocês vão
0: Ora bem.
1: escrevendo.
0: E temos ali um periquito que traz qualquer coisa no bico. Não sei se será já uma
1: Não me digas que
0: resposta.
1: já nos enviaram respostas e vem no
0: Era
1: periquito. Oh, isso era
0: bonito, não era?
1: lindo. Era,
0: Era
1: era,
0: giro, giro,
1: era
0: giríssimo.
1: giro. Ora, como na semana passada ninguém adivinhou de forma
0: Adivinhou.
1: certeira,
0: Exato.
1: esta semana vais tu escolher a música para nós ouvirmos
0: Pois sim,
1: aqui nesta
0: senhor.
1: manhã de
0: É verdade.
1: quarta-feira. Começámos com Nightwish,
0: É
1: da
0: verdade,
1: Finlândia, e
0: da
1: agora vamos
0: Finlândia.
1: fazer aqui um recuerdo.
0: É verdade.
1: É porque tu escolheste algo da Suécia.
0: Escolhi.
1: Estavas com saudades?
0: Devia ser uma Fernanda, mas não. É
1: Não.
0: um Fernando.
1: Então vamos ao Fernando
0: Vamos ver
1: do
0: ao Fernando.
1: Zaba. Tu gostas muito desta, não é, Silvestre?
0: Tararirarai.
1: Vamos já, sem demoras.
0: E vai.
1: Aí chegam eles. Aba!

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1: Sabes?
2: Satisfeito?
1: Sabes porquê que eu escolhi Fernando?
2: Porquê tu escolheste Fernando?
1: Porque estamos na Finlândia, eles são suecos.
2: São suecos, são lá vizinhos.
1: Mas pronto. Por isso é que.
2: E porque na semana passada não ouvimos o Fernando e tu ficaste muito triste.
1: Fiquei.
2: Mas olha, também estamos sempre a dizer: ai, música portuguesa, e é verdade, só que nós todas as semanas nos comprometemos a trazer os outros países até Sesimbra, não é? Mas agora só para contrastar, não é? E porque.
1: E porque vamos relembrar um do nosso...
2: Vamos. Só para contrastar,
1: exatamente.
2: Já ia sair a geneira, cocosada.
1: Cocosada.
2: Vamos remendar isto e vamos lá. Uma da Suécia e agora uma de Sesimbra.
1: E ora bem.
2: Ora, vamos lá.
1: Vamos
2: ela
1: ouvir,
2: é gordinha...
1: Não digas que vamos, ver vamos ouvir o panão.
2: Vamos. E vamos. Olha. Ela é gordinha, mas eu gosto dela.
1: Ora,
2: vamos lá ouvir Júlio Panão.

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2: Isto? Ora, e um beijinho bem para todas as gordinhas, que isso não interessa nada.
1: Ora bem.
2: Ah, e um grande beijinho para o nosso Júlio Panão.
1: Um grande abraço.
2: Que
1: é verdade.
2: Está em Marés Sonoras. Ora, e agora?
1: Pois é.
2: Está na hora de dizer o que é que ganham.
1: Exatamente.
2: Para já,
1: programa,
2: a expressão,
1: a nossa
2: da,
1: expressão
2: semana,
1: da semana,
2: vamos
1: é...
2: recordar o nosso passatempo. Todas as semanas temos um passatempo a decorrer.
1: Exato.
2: O passatempo consiste em nós lançarmos aqui no ar
1: uma expressão, uma palavra, enfim,
2: do nosso dialeto aqui de Sesimbra, que gostamos de chamar de bombechitês.
1: Bombechitês, exatamente.
2: Ora, podem, nós lançamos o desafio e vocês enviam para nós as respostas. Podem enviar pelo famoso pato, que
1: pelo
2: o Silvestre
1: pato,
2: gosta
1: pato,
2: tanto.
1: Exato.
2: Podem ser de todas as formas que assim entenderem, desde que a mensagem chegue até nós.
1: Ora,
2: mas, caso estejam em apuros, não se aguentem, podem ir às redes sociais e enviar por lá a vossa resposta. Ora, o primeiro mais certeiro a adivinhar o significado da expressão
1: é
2: ganha
1: briga.
2: Prémio. É briga, apetão.
1: É. Apetão.
2: Ora, nós queremos saber como é que isto se usa e o que significa por aqui. E o primeiro a enviar a resposta certeira ganha. Ganha a
1: ganha,
2: possibilidade
1: pois,
2: de escolher uma música para integrar na playlist da nossa próxima semana.
1: E ainda
2: uma frase para nós podermos ler em direto, dar voz aqui na Sesimbra FM. E também...
1: E ainda...
2: Dois bilhetes para o Pulsar da Vila. E hoje é dia de Pulsar da Vila e o último da época, porque depois vai-se iniciar uma época de verão e o Pulsar vai fazer agora aqui um momento de pausa. Portanto, meus senhores, hoje é para aproveitar e conseguir estes bilhetes duplos para o Pulsar da Vila.
1: O que acontece?
2: Que acontece hoje?
1: No
2: espaço do Restaurante Capítulo. É verdade. Está lá e é um bonito espaço para se poder dançar. Mas agora temos que seguir caminho.
1: Temos que seguir caminho, e é hora de viajar.
2: Abrimos a nossa bússola sonora
1: e
2: perguntamos...
1: Perguntamos eventualmente.
2: E o que se ouve
1: por aqui.
2: Apertem os cintos. Próxima paragem.
1: Próxima paragem.
2: Finlândia.
1: Boa viagem. Have a nice day.
2: Lá vamos nós. Ui. Olha, vamos muito bem. Vamos iniciar aqui com os Vartina.
1: E vamos parar onde?
2: Finlândia.
1: Finlândia, não é?
2: Finlândia.
1: Qual é a capital da Finlândia?
2: Ah, você não está.

E abrimos então esta viagem pela Finlândia com um grupo que conseguiu trazer para os dias de hoje a força das antigas vozes do Norte. Vamos ouvir.

Um tema onde se cruzam vozes ancestrais, ritmos folk, tradição fino-hungrica e instrumentos que parecem nascer diretamente das florestas finlandesas.

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3: Sesimbra é sinónimo de mar, o mar da pesca, do peixe e dos pescadores, o mar da praia, das paisagens e do verão, o mar da história, do património e das tradições, o mar da vela, da canoagem, do surf, o mar profundo que se enche de mergulhadores de todo o mundo à procura da mais bela paisagem subaquática. É este o elemento que molda desde há séculos a identidade do território de Sesimbra e que une a sua comunidade. Em maio, Sesimbra celebra esta união com o programa Maio, Mês do Mar, que partiu de um desafio lançado pela autarquia aos serviços municipais, associações e entidades locais e que foi prontamente aceito por todos. Palestras, exposições, mostras bibliográficas, ateliês, tertúlias ou ações de formação são algumas das propostas que vão acontecer em terra firme. O Aqua Race já fez a ligação entre a terra e o mar. Depois, o surf, o stand-up paddle ou a vela terão o mar como elemento central das suas ações. Uma grande parte do programa é dedicada ao debate sobre questões relacionadas com temas marítimos e com histórias, memórias e tradições. Salienta-se a comemoração do Dia Internacional dos Museus, 18 de maio, com a atividade Museu a unir um mundo dividido e o encontro de oceanografia promovido pela Associação Portuguesa de Oceanografia. A todo este vasto programa junta-se ainda a comemoração do dia 31 de maio, Dia do Pescador, efeméride que o município assinala há vários anos, com atividades e distinções que prestam uma justa homenagem aos seus homens do mar. Desta vez, no dia 31 de maio, comemoram-se também 10 anos do Museu Marítimo de Sesimbra, peça fundamental na promoção e salvaguarda da história marítima.

e na divulgação do concelho dentro e fora de portas. O programa Maio, Mês do Mar, pretende fortalecer a relação entre o Mar de Sesimbra e a sua comunidade. Pode consultar todo o programa em sesimbra.pt. As candidaturas para o Gabinete Incubadora Física número 5, no Centro de Apoio à Incubação de Empresas de Sesimbra, o CAES, situado em Santana, estão abertas até o dia 22 de maio. O espaço destina-se a empresas do concelho, constituídas há menos de 2 anos ou que estejam em processo de constituição legal. A prioridade é dada a projetos inovadores, pequenos negócios que estejam a dar os primeiros passos, jovens qualificados e empresas nas áreas da inovação, turismo, design, ambiente, arquitetura, tecnologias e artes. O CAES é composto por 6 gabinetes individuais, uma incubadora criativa, sala de formação, sala de reuniões, cozinha, estacionamento e zona de lazer exterior com rede Wi-Fi. Para mais informações ou esclarecimentos adicionais, os interessados podem dirigir-se às instalações da Divisão de Empreendedorismo, na Avenida João Paulo II, número 6, em Santana, ou contactar pelo telefone 21 010 8443 ou pelo e-mail caes@cm-sesimbra.pt. Em Sesimbra, as praias do Ouro, Califórnia, Moinho de Baixo e Lagoa de Albufeira-Mar vão hastear a bandeira azul na época balnear 2026. O anúncio das praias portuguesas distinguidas com este galardão foi feito no final de abril no Centro de Interpretação Ambiental da Pedra do Sal em Cascais pela Associação Bandeira Azul de Ambiente e Educação. A atribuição deste prestigiado galardão às praias sesimbrenses reconhece a qualidade ambiental das zonas balneares do concelho, bem como o trabalho desenvolvido pela Câmara Municipal de Sesimbra na limpeza dos areais durante todo o ano. Este ano foram atribuídas 438 bandeiras azuis em todo o país, das quais 396 a praias, 21 a marinas e 21 a embarcações ecoturísticas. Informática Descomplicada é a nova versão do projeto Informática Sénior, que surgiu em 2006 para dotar os formandos de conhecimentos a nível de manuseamento, gestão, segurança e otimização de um sistema operativo Android. A atividade decorre às quartas e sextas-feiras, das 10 às 11:30 da manhã, na Biblioteca Municipal de Sesimbra. As inscrições podem ser efetuadas pelo e-mail biblioteca.leitura.sesimbra@cm-sesimbra.fm.

0: E nós estamos de volta.
1: E estamos.
0: E hoje viajamos até ao norte da Europa, para um país onde o silêncio parece fazer parte da música.
1: Um território de neve, lagos infinitos, auroras boreais. E uma das culturas musicais mais fascinantes do mundo.
0: Hoje vamos descobrir a história musical da Finlândia desde os antigos cânticos xamânicos até ao tango finlandês, ao metal sinfónico e às paisagens sonoras que parecem nascer diretamente das florestas.
1: Portanto, apertem os cintos, porque hoje a viagem é bastante gelada, mas profundamente emocional.
0: A Finlândia fica no norte da Europa, para quem está distraído, e faz fronteira com a Suécia, Noruega e Rússia.
1: A sul, banhada pelo Mar Báltico, e possui milhares de ilhas e lagos. Aliás, é conhecida como o País dos Mil Lagos, embora, na verdade, sejam mais de 180 mil.
0: Todos gélidos.
1: Poucos,
0: Eu é que não
1: poucos.
0: tinha lá nem um dedinho, te garanto. Ora, tem cerca de 5,6 milhões de habitantes e a capital, Sr. Silvestre José,
1: Helsínquia, é
0: Helsínquia.
1: verdade.
0: A língua principal é o finlandês, uma língua muito diferente da maioria das línguas europeias a que estamos habituados.
1: É verdade, porque não vem do latim nem das línguas germânicas, o finlandês pertence à família fino-úgrica, mais próxima do estónio e do húngaro.
0: Ora, os finlandeses fomos ver, fomos à procura das características e o que é que reparamos? Que são vistos muitas vezes como reservados, silenciosos, muito ligados à natureza. Olha
1: É verdade.
0: como se vai percebendo também nas suas sonoridades. Mas também profundamente criativos, honestos e com uma enorme valorização da tranquilidade.
1: E há algo muito curioso, o silêncio. Por lá é desconfortável.
0: Não é desconfortável.
1: Não é, não é?
0: Não é nada desconfortável.
1: Pelo contrário, é quase uma forma de respeito.
0: E agora, a curiosidade. Sabes o que é que há mais por lá?
1: Sei.
0: Saunas.
1: Pois é, é verdade.
0: A sauna faz parte da vida finlandesa e existem mais saunas do que carros em algumas zonas, vê tu bem.
1: É.
0: E muitas decisões importantes, como negócios, conversas familiares, até diplomacia. Sabes onde é que acontecem?
1: Dentro
0: Dentro
1: da
0: da
1: sauna,
0: sauna.
1: é verdade. E sabes isso? Explique. E
0: Explica muita coisa.
1: talvez
0: Explica
1: explique
0: muita
1: alguma
0: coisa.
1: coisa, exatamente. Porque a música finlandesa também parece nascer desse recolhimento, desse espaço interior.
0: E para percebermos verdadeiramente a música finlandesa, temos que voltar muito atrás, antes das cidades, antes da rádio, antes até do próprio país existir. E as formas musicais mais antigas da Finlândia eram, como na maioria dos países, transmitidas oralmente e chamavam-lhe
1: Ai,
0: runolaulu.
1: olha, Ronaldo.
0: Olha, são cânticos antigos, assim quase hipnóticos, repetitivos e quase meditativos. E as senhoras que hoje recriam os cantos Ronalalu,
1: Ronaldo,
0: por
1: é
0: acaso
1: verdade.
0: é muito engraçado porque elas fazem sempre aquele ar muito sofrido, têm um lenço de lado na bochecha, devia ser para amparar a lagrimazinha.
1: Provavelmente
0: E lá estão
1: cansado.
0: elas naquela lenga-lenga que
1: É
0: parece assim
1: verdade.
0: quase um rezo.
1: É verdade. Não eram feitos apenas para entretenimento, diga-se de passagem. Serviam para contar histórias, preservar memórias, transmitir sabedoria e até acompanhar rituais espirituais.
0: Olha, toda esta tradição oral acabou por dar origem àquilo que hoje se conhece como Kalevala. Esse é um grande e épico livro finlandês, uma compilação de poemas e lendas ancestrais recolhidas no século XIX. É porque realmente era com estes cânticos e com estas lenga-lengas, sim, que se ia transmitindo
1: Com
0: cultura
1: essas nuances, pois é
0: e
1: verdade.
0: que se iam passando histórias
1: E o
0: e tão
1: mais
0: importante para a cultura, não só daquele país em especial, mas de todos os outros.
1: exatamente, e o mais incrível é que esse livro ainda hoje influencia músicos modernos, diga-se passagem.
0: Olha, e sabes o que estamos a ouvir?
1: Um instrumento.
0: Estamos. E é o instrumento mais simbólico da Finlândia e chama-se cantele, uma espécie assim de cítara tradicional de cordas e considerada quase, quase a alma sonora da Finlândia.
1: É verdade, na antiga...
0: Vamos lá ver só um bocadinho.
1: Gosto do som.
0: É bonito.
1: Na antiga, dizia, na antiga mitologia da Kelluvala, dizia-se que o primeiro cantele tinha poderes mágicos e que o seu som conseguia acalmar animais, emocionar pessoas e até parar o vento. Uau! E esta? Na verdade, não direi que não.
0: Consegues sentir? Estás encantado?
1: Sem dúvida.
0: Ficaste encantado?
1: Fiquei, pois.
0: Oh!
1: Rendido.
0: Este é um som delicado, cristalino e quase como gelo a partir lentamente sobre um lago.
1: Mas o cantele não está sozinho.
0: Não. Por lá anda acompanhado.
1: Porque a música tradicional finlandesa é muito rica em instrumentos ligados à natureza, à dança e aos antigos rituais.
0: Ora, e um dos instrumentos mais populares na Finlândia moderna acabou por ser, imagina, o acordeão.
1: Que a gente não conhece.
0: Nada. E muito usado em algo extraordinário e foi a descoberta da Finlândia. No tango finlandês.
1: Uau!
0: Em bailes populares e, claro, na música folk.
1: E é curioso porque o acordeão ali ganha um tom muito mais melancólico. Quase, digamos, nostálgico.
0: E o violino também entra em cena. A verdade é essa.
1: Não poderia faltar.
0: Não. E tem uma presença fortíssima, sobretudo na música tradicional das regiões mais rurais. Era usada em festas, casamentos, danças populares e muitas das melodias finlandesas têm algo diferente. É menos exuberância, mais contemplação. Como se a paisagem entrasse diretamente na música. Mas também haviam flautas e instrumentos de sopro tradicionais usados por pastores e a comunidade mais rural. Muitas vezes imitavam os sons dos ventos, às aves, à água, aos animais das florestas e utilizavam também para comunicar uns com os outros.
1: E sente-se muito, ainda hoje, porque grande parte da música finlandesa continua profundamente ligada à paisagem.
0: No norte da Finlândia vivem também os povos Sami, que já na semana passada falámos sobre eles. E uma das tradições vocais mais antigas da Europa vem com eles. E talvez o mais bonito é que na tradição Sami, a própria voz era vista como um instrumento principal. O oik, uma das formas vocais mais antigas da Europa. Não tenta impressionar tecnicamente, tenta sentir, evocar e fazer presença.
1: Ora bem, e no norte da Finlândia, entre os povos Sami, os tambores tinham um papel espiritual. Eram usados em rituais xamânicos, cerimónias espirituais e práticas ligadas à natureza. Por ali, o ritmo não servia apenas para dançar. Servia também para entrar em transe, comunicar até com o invisível e ligar-se ao mundo natural.
0: E agora continuamos nas raízes mais profundas da música folk finlandesa e voltamos às vozes poderosas de Vartina em Matalil Jamusti, um tema vibrante, cheio de energia rítmica, onde a tradição antiga ganha quase uma força tribal.
1: Há aqui qualquer coisa muito crua, muito ligada à terra e até ao corpo. As vozes entrelaçam-se, quase como antigos encantamentos, enquanto os instrumentos tradicionais criam aquela sensação nórdica, selvagem, mística e profundamente viva.

0: Estamos a ouvir os Vartina, que nos trazem as vozes e os instrumentos da ancestralidade. Mas vamos lá começar a continuar o nosso caminho. E aqui entra uma altura muito especial na Finlândia. É que durante séculos esteve sob o domínio sueco e depois o russo. E foi no século XIX que surge uma necessidade, sim, uma necessidadezinha, de criar identidade nacional. E a música torna-se fundamental nisso.
1: O grande nome desta fase é Jean, vamos lá ver se eu consigo soltar bem esta coisa, Sibelius. Que um compositor fundamental. Isso, fundamental.
0: Por lá foi.
1: Fundamental, profundamente. Dizia eu, um grande nome desta fase é Jean Sibelius, um compositor profundamente inspirado pela natureza, pelas florestas, pelos lagos e pela Kalevala. Há místicas dele que parecem, de facto, paisagens.
0: E esta é uma obra de Jean Sibelius.

0: a música de Jean Sibelius quase nos faz sentir o frio, Jesus, o vento e a vastidão do norte. E chegamos agora a uma das peças mais importantes da história musical da Finlândia, uma obra que acabou por se transformar quase um hino emocional do país. Jean Sibelius, com a sua música Finlândia, composta no final do século XIX, num período em que a Finlândia procurava afirmar a sua identidade cultural e numa altura forte de pressão do Império Russo.
1: E sente-se isso na música. Há aqui uma espécie de luta, mas também esperança.

0: Sibelius inspirava profundamente nas paisagens finlandesas, nas florestas, nos lagos e nas antigas lendas do Kalevala. E esta obra parece quase uma viagem de silêncio, tensão, até à luz.
1: Como se a própria Finlândia ganhasse som.

0: Já deu para sentir o senhor.
1: É verdade.
0: Já deu para sentir um pouco do senhor, mas temos de avançar caminho. Não vamos
1: Sim.
0: ficar só pela música clássica,
1: Sem
0: porque há
1: dúvida.
0: mais e descobertas interessantíssimas. Olha, para mim foram.
1: Talvez uma das histórias mais inesperadas seja perceber que a Finlândia se apaixonou pelo tango. E agora vamos entrar num dos lados mais inesperados da música finlandesa: o tango. Mas aqui o tango ganha neve, silêncio,

0: e melancolia nórdica. Vamos ouvir.
1: Vamos ouvir. E vamos ouvir quem? Queres-nos dizer?
0: Mattia
1: É
0: Kalaniemi.
1: Maria. Ela é uma Maria. É
0: É
1: em Portugal
0: Maria.
1: ou na Finlândia, é
0: É
1: uma
0: Maria.
1: Maria.
0: É Maria.
1: É o Maria Kalamieni e com o seu tema de Full
0: The
1: Moon.
0: Full
1: Ora,
0: Moon.
1: vamos lá perceber este tango finlandês.

0: E acaso para dizer, sim, o tango na Finlândia. Sim, porque o tango chega da Argentina no início do século XX.
1: É
0: Mas chega
1: talvez.
0: lá,
1: Chega,
0: viste?
1: pois chega.
0: Chega.
1: Talvez essa seja uma das histórias mais inesperadas. Seja perceber que a Finlândia se apaixonou pelo tango.
0: Sim, olha, para mim foi uma surpresa. Eu confesso que não sabia, e foi com estas nossas pesquisas para
1: Que
0: podermos trazer
1: é
0: aqui
1: verdade.
0: à quarta-feira novidades aos nossos ouvintes, em que descobrimos que o tango chega da Argentina no início do século XX. Mas olha que por lá haviam controvérsias. Há quem diga que o tango não é da Argentina, veio da Finlândia. Pronto, mas sabemos que não. Não é? Eles podem ter esperança,
1: Ah,
0: podem
1: pois,
0: criar as
1: claro.
0: suas próprias crenças. Mas não. O tango chega da Argentina à Finlândia no início do século XX e os finlandeses acabam por lhe dar um arranjo muito próprio. Quase como se pegassem naquela música quente de Buenos Aires e lhe colocassem neve, lagos e silêncio.
1: Um bocadinho de frio.
0: Um
1: Ora bem, o tango
0: bocadinho.
1: finlandês de facto torna-se mais lento, mais melancólico e mais contemplativo. Não podia ser de igual modo como na Argentina, obviamente.
0: Enquanto o tango argentino seduz, o tango

0: finlandês reflete. As letras falam muito de saudade, distância, solidão, natureza e amores impossíveis.
1: E talvez por isso os finlandeses se tenham identificado tanto com ele. Porque, emocionalmente, o tango acabou por encaixar perfeitamente naquela alma nórdica. E um dos nomes mais incontornáveis foi, aliás, Olavi Virta e o seu tango Satuma.
0: E atenção, não foi apenas uma moda passageira por lá. É que o tango, na Finlândia, tornou-se mesmo uma parte importante da identidade cultural da Finlândia. Todos os anos acontece, imagina, um festival enormíssimo de tango, o chamado Tango Markkinat.
1: Olha.
0: Na cidade de Seinäjoki.
1: Ei, gostei de te ouvir.
0: Não disse bem, mas pareceu, não foi?
1: Foi assim. As suas aulas iniciais
0: finlandês. Você sabe lá.
1: Milhares de pessoas realmente juntam-se para dançar tango, ouvir orquestras, assistir a concursos, eleger os novos reis e rainhas do tango finlandês.
0: Sim, porque há concurso.
1: Sim, sim. E isso é fascinante, porque estamos a falar de um país conhecido pelo metal, onde o tango, de facto, continua profundamente vivo.
0: Aliás, há muitos artistas pop e contemporâneos que começaram precisamente no tango. Olha, e descobrimos uma que vamos aqui mostrar aos nossos ouvintes que, na verdade, ainda hoje descobrimos a Erika Wickman. E ainda hoje há programas de televisão, escolas de dança, festivais e bailes populares dedicados ao tango. Ora, a Erika Wickman é uma artista pop que por lá espalha o seu charme, mas na verdade esta senhora, que até já foi ao Eurovisão, ganhou numa interpretação de um tango por Una Cabeza, venceu o grande festival do tango finlandês. Ah, pois foi. O Tango Markkinat de 2016.
1: Isto, de facto, mostra bem a importância que o tango ainda tem por lá. Porque, na verdade, estamos a falar de um festival enorme, transmitido até pela televisão, na Finlândia. O tango não ficou parado no passado. Continua vivo, continua popular e continua até a lançar novos artistas.
0: Ah, pois continua. Continua, pois. E a Erika Wickman é um bom exemplo disso. Depois de vencer o Tango Markkinat, acabou por se tornar uma das figuras mais conhecidas da nova geração da música finlandesa.
1: Olha, e o mais curioso é que, anos mais tarde, ela acaba por regressar à Finlândia na Eurovisão. No Eurovision Song Contest em 2025, com uma sonoridade já muito mais pop e eletrónica. Mas, mesmo aí, muita gente continua a sentir nela o dramatismo emocional, a intensidade interpretativa e aquela elegância melancólica que o tango finlandês ajudou a moldar. Ora, ou seja, mesmo quando se muda de roupa, o tango continua lá, bem escondidinho.
0: Ora, e vou-te dizer, onde é que esta seguinte, antes de irmos ao tango, eu estive a ver a interpretação dela no Eurovisão.
1: Eurovision Contest.
0: Claro que traz a sensualidade do tango,
1: pois,
0: mas ela levou pop, não levou um tango finlandês.
1: Não era
0: pop e era uma música até bastante sensual. A interpretação dela era assim. É bastante. Era uma música até sexual, assim, falando em.
1: Em bom mexidez.
0: Não, era mesmo em finlandês. Era mesmo em finlandês, não foi em bom mexidez. Ora, eu tenho uma coisa para te dizer.
1: Então.
0: É que já chegámos a metade do nosso programa.
1: Já é meio-dia.
0: Meus senhores, é meio-dia para quem nos ouve à quarta-feira.
1: Olha.
0: E para quem nos ouve ao domingo, são 9 da noite, mas por agora.
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1: Olha, sabes que na Finlândia...
0: Vamos lá ouvi-la. E o tango?
1: Na Finlândia o tango não é música do passado, não. É tradição viva.
0: E agora vamos lá à Erika Wickman. uma interpretação de Coro na Cabeça.
1: Coro na Cabeça.
0: Mas ela não

0: Que lindo tango!
1: É verdade.
0: Ganhou, tornou-se a rainha do tango.
1: Olha.
0: Mas esta menina já fez imensas coisas, até já foi ao Eurovisão com o pop, como falámos. Mas agora vamos entrar noutra sonoridade que nos chega da Finlândia e talvez seja aí onde eles são mais conhecidos, porque o tango finlandês não rodou assim tanto nas rádios e aí pelo mundo, mas rodou outras coisas, pois surpreendentemente da Finlândia. Moderna, chega-nos o.
1: Chega-nos talvez o lado mais surpreendente da Finlândia moderna, é verdade.
0: Exatamente. E o que é que nos chega de lá, Silvestre
1: A
0: José?
1: Finlândia tem uma das maiores concentrações de banda metal do mundo. E isso parece estranho, mas num país tão calmo.
0: É, parece estranho, mas faz sentido.
1: Faz sentido.
0: Porque muita da música finlandesa trabalha a emoção profunda, a atmosfera e a introspeção. E o metal, por lá, muitas vezes chega a ser quase cinematográfico.
1: Nightwish, por exemplo, e a sua cantora de ópera Tarja, com a qual abrimos a nossa emissão, misturam metal, orquestra, fantasia e voz lírica.
0: Ah, mas não são os únicos, nem a única banda, existem imensas. Olha, Nightwish são internacionais, mas a Apocalyptica também, e é um metal tocado com violoncelo. São três violoncinistas. E um dos projetos mais icónicos do metal finlandês, Apocalíptica. Olha, e por exemplo, podemos ir ouvir, em vez de estarmos aqui,
1: E
0: vamos.
1: exatamente.
0: E na verdade, vamos ouvir o Wall of the Mountain King, porque já ouvimos a semana passada. Ouvimos noutra versão, é de um compositor de música clássica sueco. E, na verdade, a mim faz-me logo lembrar os meus tempos de pequenita, porque tem aqui um refrão que era utilizado num dos desenhos animados que nós víamos muito. Não sei se tu
1: Na
0: vias,
1: altura.
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0: E quem diria?
1: É verdade.
0: Que para além do tango, também a Finlândia mostraria tal intensidade.
1: Mesmo.
0: Ah, não, mas olha, os apocalípticos não foram os únicos.
1: Pois não.
0: Pois não. Mas... eles foram à Eurovisão, também estes, mas foi só num intervalo.
1: Sim.
0: Porque temos outros.
1: Mas não podíamos, de facto, sair na Finlândia sem falar dos monstros mais famosos da Eurovisão, que é o caso de Lordi, Hard Rock Hallelujah. Com máscaras monstruosas, rock pesado e uma estética completamente fora da caixa. Os Lordi deram à Finlândia a sua primeira vitória na Eurovisão e mostraram ao mundo o lado mais teatral, irreverente e divertido do metal finlandês.
0: Vamos lá sentir um pouco.
1: Hard Rock, aleluia!

0: em cena no Teatro Politeama, Carmen Miranda, a portuguesa mais brasileira do mundo. Um grande espetáculo de Filipe Laféria no Teatro Politeama. Um espetáculo nunca antes visto em Portugal. Carmen Miranda, um grande espetáculo de Filipe Laféria.
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2: Que grande arrocalhada.
3: Mesmo.
2: É. Já passámos então por os cantos tradicionais, pelo folk também.
3: Pelo tango.
2: Pelo tango. Mas não podemos deixar de falar neste folk finlandês. É porque, na verdade, o folk passámos por lá, passámos a Varttina, mas não falámos que é uma música profundamente ligada à natureza e às antigas lendas e aos cantos rúnicos e à tradição oral do Kalevala. Muitas destas músicas usam o violino, o acordeão, o cantel e as vozes ancestrais quase hipnóticas.
3: É curioso que, porque mesmo o folk moderno finlandês continua a soar antigo, como se aquelas melodias viessem diretamente das florestas do norte.
2: E depois há outro lado menos conhecido, mas muito respeitado internacionalmente. E falamos do jazz finlandês, um jazz muito atmosférico, muito livre e muitas vezes influenciado, claro, pelas paisagens nórdicas.
3: Aliás, menos noite de cidade e mais paisagem sonora. Há muito espaço, silêncio e improvisação emocional. Muitos músicos misturam jazz, folk, eletrónica, música clássica contemporânea.
2: E vamos lá ouvir um bom exemplo, o Siku Matarizais. Vamos lá, para este jazzinho finlandês.

0: Vamos lá imaginar que aterrávamos hoje, sabes onde?
1: Helsínquia.
0: Onde é que iríamos nós ouvir esta música?
1: Ora, onde é que iríamos? Na capital, claro, encontrávamos salas de concertos modernos, clubes de jazz, bares alternativos, metal ao vivo e a música eletrónica especial, experimental, aliás.
0: É especial, de certeza absoluta,
1: de certeza, tu gostas, claro, é mesmo.
0: Ora, mais a norte, na Lapónia, olha, auroras boreais. E aí o ambiente muda completamente. Se não quiseres ir para a Suécia, vais à Finlândia,
1: está tudo. Exatamente.
0: Né? Temos lá as auroras para nós.
1: É verdade.
0: E temos o Oiksami, fogueiras, silêncio absoluto e as velas.
1: Auroras
0: boreais.
1: A Finlândia vive muito a música ao vivo. Há, de facto, imensos festivais de folk, de clássicos, de jazz, metal e tango.
0: São riquíssimos.
1: Sim.
0: E com uma diversidade impressionante.
1: Sim, de facto, até festivais inteiros dedicados ao tango. Atenção.
0: E é com isto que a Finlândia mostra-nos algo muito bonito, que a música não nasce apenas do calor e da festa ou da multidão. Às vezes, nasce do silêncio.
1: É verdade, de frio, da natureza, da introspeção e até da necessidade humana de transformar emoções em som.
0: E talvez por isso a música finlandesa consiga soar tão antiga e tão futurista e tudo ao mesmo tempo.
1: E assim, realmente terminamos a nossa viagem pelas terras da Finlândia. Na próxima semana trazemos a Islândia e as suas sonoridades. Por agora fiquem atentos, pois a seguir vem a nossa Cultura à Vista.
0: E agora vamos terminar com os Siku, com o seu tema Sakanyuni Ut. Isto tão bem que eu disse.
1: É verdade.

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1: Olha, se
2: olha o meu querido amigo Pato.
1: Vem aí o teu patinho. Sabe o que isso quer dizer?
2: Sei.
1: Está na hora de recordarmos os nossos ouvintes que temos um passatempo a decorrer todas as semanas.
2: Hoje recebemos muitas respostas.
1: Recebemos, mas queremos receber mais. Nós queremos é saber. E o quê? O que significa a expressão? É para aí, gatão, ficaste boca aberta, ficaste pampo, Silvestre. Faltou-te a sonoridade. Eu vi o gesto, mas faltou, não é, emitir algo.
2: É exatamente.
1: Um som.
2: Fiquei com a apariga, a barriga.
1: Obrigado.
2: Então, de maneira que...
1: De maneira que queremos saber o que é que isto significa, sim, não é? Verdade. Estamos à espera que nos enviem mais respostas e palpites.
2: Mais.
1: Queremos palpites, queremos rir, porque nós queremos é rir aqui um bocadinho.
2: O engraçado é que as respostas, portanto, não fugiram muito umas das outras.
1: Esta é simples.
2: Esta é,
1: mas também pode haver uma cabecinha pensadora com uma,
2: sim,
1: ideia iluminada.
2: Claro que
1: pois eu quero saber, porque claro que eu gosto, sim, de ler ideias iluminadas.
2: Nem mais nem
1: e ontem. O mundo precisa das ideias iluminadas e das tapafúrdias.
2: Ora,
1: porque é das tapafúrdias que às vezes nascem.
2: Nasce a luz.
1: Exatamente, vês? Vês?
2: Vês? E
1: então, o que queremos saber? Estamos à espera e enquanto pensam e nos enviam as vossas respostas, nós vamos entrando com a nossa cultura à vista.
2: Vamos abrir mais uma vez as portas da cultura aqui da nossa região. Pois a cultura está, como tu disseste bem, está à vista. De 20 a 26 de maio, há música, tradição, sunsets, animais felizes e boas razões para sair de casa, não é, Rita?
1: E começamos por Sesimbra, porque este fim de semana o Parque Augusto Póvoa recebe o Sesimbra Pet, o Festival de Bem-Estar Animal, dias 23 e 24 de maio, na Maçã. Um evento gratuito, pet-friendly, pensado para toda a família, incluindo os patudos.
2: Atividades, demonstrações, bem-estar animal e muito convívio.
1: E sexta-feira, há uma proposta diferente no Castelo de Sesimbra. Pois há?
2: Há, sim, há. As Friday Late Night Sessions.
1: Olha, isso é o quê?
2: Uma visita acompanhada por arqueólogos ao pôr do sol, que termina com DJ set num dos cenários mais bonitos da vila. História sunset e música, parece-nos... Uma bela combinação, não?
1: E agora saltamos até Azeitão. De 22 a 24 de maio decorre a festa do Manuel da Horta. Ora, o ano passado fui lá, é bem giro, pequenina e mas acolhedora. Tradição, gastronomia e sabores típicos no recio da Vila Nogueira de Azeitão.
2: Em Setúbal, o Dia da Marinha traz música à cidade. Sexta-feira, concerto gratuito da Banda da Armada com Toy. E sábado, a Banda da Armada volta ao palco do Fórum Municipal Luísa Todi com vários coros convidados.
1: Ora...
2: Ainda em Setúbal, sexta-feira à noite, na Casa da Cultura, temos os Cidadela, rock alternativo português, para quem gosta efetivamente de descobrir novas sonoridades. E agora... Regressamos a Sesimbra, no Grêmio Sesimbrense, sexta-feira, às 21h03, há noites de jogos. Quem está de fora, não racha lenha. E sábado, às 22h08, música ao vivo no Noitibo e Branco. E terminamos, como sempre, perto do mar. Domingo, na Aldeia do Meco.
1: O Bar Camaleão abre portas para mais uma Jam Session. Das 17 às 21 horas, podemos contar com música de improviso, encontro entre músicos e aquele ambiente intimista, onde acabamos por fazer parte da banda.
2: A cultura está à vista. Saiam de casa e respiram, aliás, arte. Porque o tempo passa e a cultura, essa, fica.

0: Hello, porquê que alô, viste? Traiu-nos. Distraiu-nos, distraiu-nos.
1: Apanhou-te na
0: Ficámos
1: curva.
0: aqui, estávamos embalados pelos sons da
1: É
0: Finlândia
1: verdade.
0: e pelo silêncio. Era só para as pessoas sentirem o silêncio das florestas gélidas
1: Do norte da
0: do
1: Europa.
0: norte da Europa. Não é só cá entrar no teu carro ou vir aqui para a rádio, porque aqui está tudo muito quentinho.
1: Nem mais.
0: Muito quentinho. Ora, está na hora de passarmos a voz à nossa colega Sofia, porque temos informação para dar. Até já.
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2: A MRS, a Associação de Municípios da Região de Setúbal, apresentou o projeto Uma Região a Brincar, mapa de lugares conhecidos e a descobrir, numa sessão que contou com mais de 100 participantes, realizada no passado dia 7 de maio nos serviços centrais da Câmara Municipal do Seixal. No seguimento da elaboração do Manifesto pelo Direito a Brincar, proclamado no encontro da Associação de Municípios da Região de Setúbal, o tempo de brincar é o tempo de crescer, a AMRS decidiu mapear os lugares de brincar na região de Setúbal, assumindo a identificação destes lugares e de muitos outros a percepcionar ou criar como espaços públicos de apropriação pelas crianças e contributo para o desenvolvimento integral da criança, para que o direito ao repouso e aos tempos livres, o direito de participar em jogos e atividades recreativas próprias da sua idade e de participar livremente na vida cultural e artística, saia das páginas da Convenção dos Direitos da Criança para a Vida. O trabalho de construção do mapa Uma Região a Brincar, mapa de lugares conhecidos e a descobrir, foi realizado no âmbito do Grupo Intermunicipal da Educação, da AMRS, com a colaboração do professor Frederico Moura Issá, da Universidade de Aveiro, e da editora Planeta Tangerina, responsável pela ilustração. O projeto envolveu os municípios de Alcácer do Sal, Alcochete, Grândola, Montijo, Palmela, Santiago do Cacém, Seixal, Sesimbra e Setúbal. Este projeto pretende valorizar os espaços formais e informais de brincadeira e, dessa forma, destacar os recursos e o trabalho desenvolvido neste âmbito na região. Com a participação de cerca de 2.300 crianças das escolas destes municípios e mais de 1.200 contribuições, surgiu a tipologia de brincadeiras que deu corpo à navegação que o mapa do brincar agora possibilita e que pode ser consultado online em mapadobrincar.amrs.pt. A AMRS assume o compromisso de apresentar o projeto às crianças e lança pistas para novas linhas de desenvolvimento do mesmo, um projeto de transformação de territórios e mentalidades, agregando vontades e construindo o futuro num tempo em que brincar e ser criança sejam uma só palavra. A Câmara Municipal do Seixal, em articulação com os parceiros da rede social, promove mais uma edição do Maio Social, um momento já emblemático de participação, envolvimento e mobilização da comunidade local. A decorrer até 30 de maio, este ano sob o lema 50 anos da Constituição da República Portuguesa e Desenvolvimento Social, reafirma-se como uma iniciativa de referência na dinamização das forças vivas do concelho, reunindo entidades que integram o Conselho Local de Ação Social num espaço privilegiado de encontro, reflexão, diálogo e cooperação. Destaque, entre outros temas, para sensibilização sobre saúde, exibição de peças de teatro infantis e teatro sénior, Dia Internacional de Luta contra a Homofobia, Transfobia e Bifobia, realização de sessões temáticas, workshops, seminários e palestras, ainda divulgação do desporto adaptado, nomeadamente o encontro de bocha intergeracional promovido pela Associação de Paralisia Cerebral Almada Seixal, no próximo dia 29, e Dia Municipal das IPSS da Infância, marcado para 26 de maio na Quinta da Fidalga, iniciativa que visa reconhecer e valorizar o trabalho das instituições particulares de solidariedade social que atuam na área da infância, reunindo crianças, famílias, educadores e diversas entidades locais num ambiente de convívio e celebração com atividades lúdicas, momentos culturais e partilha de boas práticas. Também em destaque estará a estreia de um documentário sobre o bairro da Sucena no dia 26 de maio, às 6 da tarde, no Auditório Municipal do Fórum Cultural do Seixal, integrado no projeto PRR Comunidades em Ação no Seixal. Esta é uma iniciativa cultural e comunitária que dá destaque à história, memória e vivências deste bairro, com testemunhos de moradores e registros locais, valorizando a identidade da comunidade e promovendo a participação cívica. O Maio Social assume ainda um forte compromisso com os Objetivos de Desenvolvimento Sustentável, em particular o ODS 5, Igualdade de Género, o ODS 10, Redução das Desigualdades, também o ODS 16, Paz, Justiça e Instituições Eficazes, e ainda o ODS 17, Parcerias para a Implementação dos Objetivos, reforçando a importância do trabalho em rede na construção de uma sociedade mais justa, inclusiva e coesa. A programação completa do Maio Social pode ser consultada em cm-seixal.pt. E o Auditório Municipal de Alcácer do Sal acolhe no dia 30 de maio o terceiro encontro de arqueologia de Alcácer do Sal. A sessão de abertura vai contar com a presença e intervenção da Presidente do Município, Clarice Campos. No período da manhã, entre as 9h50 e as 13 horas, vão realizar-se várias apresentações no auditório acerca de assuntos relacionados com a riqueza histórica do concelho e do Rio Sardo por arqueólogos, professores, historiadores e outros técnicos do ramo provenientes de todo o país. A partir das 3h30 da tarde, os participantes terão a oportunidade de visitar a Estação Arqueológica de Santa Catarina de Sítimos. Este encontro é organizado pela Câmara Municipal de Alcácer do Sal, em parceria com a Universidade de Évora, o Centro Interdisciplinar de História, Culturas e Sociedades.
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1: Ora bem, e por que será que choramos com a música?
0: Olha, eu, há músicas que
1: já choram. Já de seguida... A Rita, mais um minutito, já nos vai dar a resposta.
0: Olha, porque agora temos uma coisa a recordar.
1: Temos, é. Temos. O nosso patinho é o indicativo.
0: É, o nosso patinho indica que está na hora de enviarem as vossas respostas e as vossas sugestões para o que significa esta expressão, esta expressão.
1: É parigatão.
0: Ah, o parigatão. Mas há outra forma de dizer que agora não me lembro. Há outras, há muitas, podemos aplicar de várias maneiras. Sim, agora, sim. O que nós queremos saber é o que é que isto significa. Pariga, pariguinha, parigueta.
1: Pargueta.
0: Não, está longe, aí já estamos a confundir. Nós já vais longe, já vais quase ao pé do parco, que é um peixe. Olha, ora, será que pariga é um peixe?
1: Pois, ora bem, estás a ver que chegaste onde eu queria.
0: Ah, era aí que tu querias chegar?
1: Pois.
0: Ah, pá, tens que meter legendas, Silvestre José, não sabia.
1: Parigueta, parigueta.
0: Pariga, pariguinha, é parigatão. Pariga é a palavra ou a expressão da semana que nós queremos que vocês nos enviem.
1: A palavra pechita, pechita.
0: As soluções. Ora...
1: Pechita chalreira.
0: És um pechito chalreiro. Tu não és? Eu não sou.
1: Eu sou.
0: Eu gostava de ser. Ainda não conheço todas, mas com este nosso passatempo semanal vamos ficando cada vez mais cultos nesta nossa cultura. E é precisamente isso que nós pretendemos com esta nossa, com este nosso passatempo. Ora, agora vamos seguir caminho porque temos coisas para fazer, é verdade. O tempo está a passar e a correr e corre muito rápido. E vamos entrar no nosso momento, no momento especial do nosso programa, não é? É. E então, se há pouco fizemos a cultura à vista com sons da Finlândia, agora vamos entrar no som com propósito, com sons portugueses e mais concretamente aqui da nossa terra. E então vão-nos acompanhar as sonoridades do Trio da Terra com Nuno Reis, Paulo Taclin e Luís Taclin.

0: som com propósito, o espaço onde o som encontra sentido e o corpo encontra memória.
1: E por que será que uma música nos pode emocionar tanto? Ao ponto de arrepiar ou apertar o peito ou até mesmo fazer chorar. E curioso é que às vezes acontece com músicas que nem nunca ouvimos na vida.
0: Mas é como... Como é que isso acontece? Se não temos nenhuma memória ligada à música?
1: Pois bem, aí é que está a curiosidade. Porque o cérebro não reage só à memória da canção. O nosso cérebro reage ao tom, à tensão, à harmonia, à voz, claro, e ao ritmo. E o corpo, meus senhores, responde mesmo antes de percebermos porquê. Porque há algo fascinante. É que a música não passa apenas pelos ouvidos. A música ativa zonas do cérebro ligadas à emoção, à memória e até ao prazer. Por isso, uma música consegue ao mesmo tempo lembrar-nos de alguém, mexer com emoções antigas e provocar reações físicas reais, como arrepios, um nó na garganta, as lágrimas ou o peito apertado.
0: Mesmo sem percebermos porquê.
1: Mesmo sem percebermos porquê.
0: Simplesmente acontece.
1: Simplesmente acontece, porque o cérebro está constantemente a antecipar o que vem a seguir na música. Quando a melodia cresce, suspende, resolve ou explode, o corpo reage emocionalmente. E talvez por isso, às vezes, não choramos pela música. Choramos pelo que ela acorda dentro de nós.
0: Como se o corpo entendesse antes da mente.
1: Mas é que acredita. Será? Que fará. Que faz. Há músicas desconhecidas que parecem tocar parte nossas que estavam escondidas. Uma música ligada à infância, a alguém que já partiu, a um amor ou até um momento da vida. E às vezes basta ouvir os primeiros segundos e o corpo já voltou lá. O corpo lembra-se antes da mente explicar.
0: Talvez por isso a música nos acompanhe, aliás, a vida inteira. Porque consegue chegar a lugares onde as palavras nem sempre chegam.
1: E tu, que nos ouves, qual a música que te emociona sem conseguir explicar porquê?
0: Som com propósito, onde o som se sente antes de se explicar.

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1: Está na hora.
2: Meu amigo Pato.
1: Está na hora de recordar.
2: É verdade. A nossa frase, ou seja, a nossa expressão que queremos saber, porque todas as semanas assim acontece. Nós lançamos uma frase, ou uma expressão, ou uma palavra, e então pretendemos que os nossos ouvintes nos dê resposta a tal situação. E esta semana, ou seja, hoje, a nossa palavra, a nossa expressão é aparigatão. Portanto, é isso que nós queremos saber e, portanto, estamos à espera de mais e muitas respostas. De facto, já recebemos bastantes, praticamente similares. E, portanto, já temos.
1: Já vamos continuar à espera de mais, porque pode haver prémios de criatividade. Nunca sabemos.
2: Ora, não quem, é? Sabe, quem sabe?
1: Nunca sabemos. Ora, agora vamos também passar a outra parte do nosso programa. E esta é uma parte em que abrimos a porta aos nossos ouvintes e aos amantes de poesia ou literatura. Temos um espaço aberto no nosso programa onde nos podem enviar os vossos textos, ou os textos do vizinho ou do amigo que estão lá escondidos na gavetinha à espera de que alguém lhes dê voz. Hoje o Silvestre escolheu um poema e trouxe até nós um poema que diz assim: "A amizade é uma bênção", na voz de Silvestre José. Vamos ouvir de seguida.
3: Amizade é uma bênção. É o melhor que temos para dar. A sabedoria de compreender. A capacidade de se importar. É estar presente para ajudar. Sempre que for preciso. Deixando claro para os outros, com um gesto, um sorriso. O quanto são especiais para você. A amizade é uma bênção. E todo aquele que a conhece sabe que é uma das dádivas mais preciosas que a vida nos oferece.
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1: E a amizade é uma bênção.
2: Mesmo.
1: É sim, senhor. Bela escolha, senhor Silvestre José.
2: Uhum.
1: Ora, e agora vamos continuar caminho e hoje temos um momento para continuar. Marés Sonoras, onde recordar é viver.
3: Marés Sonoras, o espaço onde a terra ecoa e a música fica.
1: Há sons que passam e há sons que ficam.
2: É.
1: Há vozes, momentos e pequenas memórias que continuam a ecoar muito depois da emissão terminar. Ora, e talvez seja isso o mais bonito da música, não, Silvestre José?
2: Sim.
1: Pois ela nunca desaparece verdadeiramente. E
2: não,
1: hoje, o Marés Sonoras transforma-se num lugar de reencontro. Vamos revisitar algumas das marés que passaram por aqui. Alguns dos artistas, alguns dos sons e algumas das marcas que ficaram connosco.
2: Sim, porque recordar também é viver.
1: A recordar é viver. Bem-vindos a Marés Sonoras, neste espaço onde os sons de Sesimbra continuam a ecoar para lá do mar. Ao longo destes meses desafiámos músicos ligados a Sesimbra a escutar o território de forma diferente. Trouxeram-nos sons reais, transformaram em música e deixaram-nos uma marca de água única.
2: Cada artista trouxe uma escuta própria, uma emoção diferente e uma forma muito pessoal de sentir Sesimbra. E hoje vamos voltar a ouvir algumas dessas memórias sonoras.
1: Ora, o Ernesto Honesto, por exemplo, que foi dos segundos a participar em Marés Sonoras, já lá vai bastante tempo, estamos a falar de janeiro, trouxe-nos talvez um dos sons mais humanos deste projeto, as vozes de Sesimbra.
2: Vozes reais, vozes da rua, vozes da nossa terra, fragmentos de vida transformados em criação sonora.
1: E hoje vamos voltar ouvi-los. Ernesto Honesto, em Marés Sonoras.
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pessoas. É, pô.

0: a brincar.
1: É isto que acontece aqui no Música no Tempo. É uns a trabalhar e outros a brincar.
2: Pois é, tal e qual. Vamos então recordar talvez outra participação, não, Rita?
1: Vamos à tal. Trouxe-nos o Mar das Bicas. Tal, se nos estás a ouvir, um grande, grande beijinho. Trouxe-nos um som profundo.
2: Dois beijinhos.
1: Calmo. Queres mandar mais?
2: Dois beijinhos.
1: Dois beijinhos com mais dois são quatro. Também podemos dizer que dois mais dois são cinco, mas por agora mantemos-nos no quatro,
2: exatamente,
1: não é?
2: Exatamente.
1: Então vamos lá. A tal trouxe-nos o Mar das Bicas, um som profundo. É profundo e calmo. Bem, tem dias. Mas a verdade é que é quase meditativo.
2: Há sons, de facto, que nos fazem parar, respirar e simplesmente ouvir.
1: E foi dessa paisagem sonora que nasceu a marca d'água da Tal. Vamos lá, Tal, em Marés Sonoras.
3: Olá, sou a Tal e estou convosco na Sesimbra FM. O silêncio das ondas, à noite, ao deitar, os pirilampos que luzem na noite de estio, uma estrada iluminada só pelo luar, a beleza de cada pôr do sol no mar, a paisagem verde, vibrante de espaço vazio, o rugir do mar, do vento e da trovoada, a imensidão do areal que se estende, o cheiro fresco à terra molhada, a maresia, à esteva ensolarada. É tudo isto e nada que aqui me prende.

0: Pomar das Bicas e Tal, em Marés Sonoras. E um grande, grande, grande beijinho para a nossa Tal. E agora?
1: Quatro.
0: Agora está na hora de recordar outro participante. É quatro?
1: Quatro beijinhos.
0: Ah, quatro. Já, não tá, já estava longe. Já ia no Bruno Sebastião, mas também podemos mandar quatro beijinhos para o Bruno Sebastião.
1: Sim, sim.
0: Oh, Bruno, estás a ouvir-nos?
1: E quatro abraços.
0: Se calhar está a trabalhar e a ouvir-nos.
1: Pois, claro.
0: Pois, se calhar está. Ora, está na hora de recordarmos.
1: Uns a trabalhar e outros a brincar.
0: É sim, acontece aos melhores.
1: Pois, claro.
0: Ora, Bruno, o que é que nos trouxe? Trouxe-nos o som do mar, mas de um sítio muito especial aqui da nossa vila. Trouxe-nos o som do mar da Pedra Alta.
1: Um local cheio de história. Um mar calmo, mas vivo, quase cinematográfico.
0: E depois juntou-lhe o sopro do saxofone, como se o próprio mar começasse a respirar música.
1: Há sons que nos fazem viajar, e este é um deles. E dessa paisagem sonora nasceu esta marca d'água.
0: Agora vamos lá ouvir Bruno Sebastião, em Marés Sonoras.
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0: Bruno Sebastião é Marés Sonoras.
1: No fundo, o Marés Sonoras tornou-se um arquivo vivo de Sesimbra.
0: Feito de sons, de memórias e de pessoas, porque as marés passam, mas deixam marcas e algumas continuam a ecoar para lá do mar.
1: Obrigado a todos os artistas que fazem parte desta corrente. Os sons de Sesimbra continuam vivos aqui na Sesimbra FM e 103.9 e no Música no Tempo, o seu portal para a música.
0: Para a semana cá continuaremos com mais um convidado e um participante em Marés Sonoras. Por isso, não percam. Na próxima quarta-feira temos um convidado em Marés Sonoras a deixar-nos a sua marca.
1: Agradecemos, um agradecimento especial às participações e vamos lá então desvendar o mistério.
0: Já já de seguida, porque o tempo passa, mas a música é essa. Fica.
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0: E agora está na hora, porque
1: brincadeira tem hora.
0: Estavas com vontade.
1: Estava mesmo.
0: Brincadeira tem hora. Brincadeira tem hora. E daí já está quase. Temos que tratar disto.
1: Brincadeira tem hora.
0: Ora, vamos lá,
1: é perigatão.
0: Onde é que o menino foi? Eu gostava de saber onde é que o menino foi e aonde. É perigatão. Olha.
1: Olha, já ia para a praia.
0: Ias?
1: Já.
0: E já ia aqui músicas a entrar a correr atrás de ti.
1: Debaixo do braço.
0: Olha, mas também podemos ouvir. Tínhamos aqui uma, era do Bruno Sebastião e
1: era.
0: Dos Três Ombres Blues Band. Então, antes de divulgarmos, vamos só dar aqui mais um minutinho e vamos lá ouvir Três Ombres Blues Band em Frustração.

0: Ai.
1: Foi agora. Foi a frustração. Ficou frustrada.
0: Pois foi.
1: Aconteceram
0: Pois foi.
1: aqui coisas.
0: Tal e qual.
1: Liliana!
0: Liliana, é o
1: Aconteceram
0: passo.
1: coisas do
0: É o
1: sistema.
0: passo. É verdade. O nosso sistema foi.
1: Foi-se, mas se calhar estamos a ouvir ainda.
0: Down.
1: É, estávamos aqui tão entretidos, íamos
0: É
1: começar a ouvir esta música
0: verdade.
1: dos Três Ombres Blues Band antes de encerrarmos aqui
0: Não
1: a nossa emissão.
0: acreditamos.
1: Estávamos a
0: Não.
1: deixar aqui um suspensezinho.
0: Muito bem.
1: Estavam aqui a acontecer coisas. Ah, pois é, aconteceram. Foram os duendes, Liliana, entraram aqui dentro da
0: Ai,
1: nossa emissão.
0: Jesus Cristo, pá, foi mesmo
1: E
0: para baixo.
1: o que é que aconteceu? Aconteceu que
0: Pois, aconteceu,
1: quase que ia tudo
0: aconteceu.
1: abaixo, mas nós ficámos sentadinhos na cadeira.
0: Pois,
1: Não é?
0: exatamente,
1: Por esta é
0: ficámos
1: que a gente não
0: aqui.
1: esperava.
0: Ficámos aqui, houve paradinhos, paradinhos.
1: Ficaste tu, que eu estou animada. Isto a mim anima-me. Isto aqui anima-me. Olha,
0: Aparigatão!
1: é parigatão. A gente devia ter dito à Liliana: é pariga, anda cá, pariga! Anda cá, que isto foi ao bar. Pa... É caso para dizer, então onde é que foi o sistema?
0: Aparigatão!
1: Foi ao
0: Lá vamos
1: mar.
0: então desvendar o mistério.
1: Queres desvendar já? Olha, para já temos vencedor.
0: Já temos
1: Já temos
0: vencedor em casa.
1: vencedor.
0: Aliás, o nosso vencedor é dos tais que aponta armas, é
1: É
0: tiro
1: tiro
0: e queda.
1: certeiro.
0: Tiro e queda.
1: É. É, neste
0: É
1: caso
0: tal e
1: ele
0: qual.
1: carrega no gatilho, aquilo
0: Mesmo,
1: foi.
0: mesmo, é
1: Na,
0: verdade.
1: no alvo.
0: Não falha nada.
1: Então e queres adiantar?
0: Quero dar quem ganhou.
1: O que é que foi isso? Você ficou confuso?
0: Bem,
1: Ora, antes de mais, há uma
0: então,
1: coisa que eu quero fazer. Quero
0: diz-lhes.
1: agradecer a todas as pessoas que nos enviam mensagens
0: Ora
1: e
0: bem.
1: que ouvem o nosso programa e que connosco se divertem, pois para
0: Exato.
1: nós é muito bom saber que há vida no outro lado
0: É
1: e
0: verdade.
1: que nos acompanham, pois nós todas as semanas nos preparamos com muito carinho e muito empenho para trazer até vós este programa de 2 horas que vos acompanha nas manhãs de quarta-feira e ao domingo à noite das 20 às 22. Também importa dizer que das 20 às 22 é repetição, mas não há edição. Isto saiu a geneira, vai sair a geneira no domingo.
0: E
1: Portanto,
0: mais.
1: se quiserem rir muito, é só repetir ao domingo, não é?
0: Exatamente.
1: E nós todas as semanas temos um passatempo a decorrer. Esta semana já apurámos o nosso vencedor, é verdade, ele foi o primeiro e certeiro. Não correu riscos e acertou certinho e direitinho.
0: Namuso.
1: O nosso vencedor desta semana
0: É.
1: é Lionel Ferraria. Lionel Ferraria, um grande, grande beijinho. Temos sentido a sua falta.
0: Um abraço.
1: Tenho que dizer que temos
0: Sim.
1: sentido a sua falta e queremos saber qual é a escolha musical para a semana e qual é a frase. Eu gosto muito das sugestões do Lionel,
0: É
1: tenho que
0: verdade.
1: confessar.
0: Diga-se de
1: E
0: passagem que são bem vincadas.
1: são interessantes, eu
0: E
1: gosto.
0: são, e
1: E
0: são.
1: traz-nos música portuguesa muitas vezes, e pessoas
0: Sim.
1: cá da
0: É
1: terra, e
0: verdade.
1: frases bastante acertadas.
0: Certíssimo.
1: Eu gosto. Ora então, e como é que o Lionel ganhou? O Lionel ganhou porque acertou na expressão. Ora, por cá, é pariga, não é bem um ralhete, nem uma discussão. Pariga é uma forma muito nossa de dizer rapariga. É verdade, é na forma, às vezes, é o trato com que nos tratamos quando temos mais confiança, umas com as outras. É o trato a uma senhora, a uma rapariga. Nós abreviamos um bocadinho e fica pariga em vez de rapariga. Ora, é uma expressão muitas vezes usada como cumprimento, chamada de atenção ou início da conversa. E ouve-se muito pelas ruas e vielas desta linda Sesimbra.
0: Coisas da nossa terra,
1: É.
0: simples, simples, vividas e cheias até de identidade. E o vencedor desta semana, já a referimos, está de parabéns. A nossa equipa vai entrar em contacto para escolher a música, deixares a tua mensagem em direto e aproveitares os teus bilhetes para o Pulsar da Vila.
1: Lionel, vamos embora hoje, é a
0: Obrigado,
1: última
0: Leonel, a
1: emissão.
0: todos que. Ah, aliás, obrigado ao Lionel e a todos quantos nos ouviram. Nesta quarta-feira.
1: E vamos deixar o desafio para o Lionel aparecer hoje no Pulsar da Vila, pois é a última edição aqui desta temporada. E vamos lá dançar. Ora, por nós resta-nos despedir, agradecer aqui à Liliana que já retomou aqui o nosso sistema. Vamos embora, vamos almoçar, porque está quase, quase, quase na hora. Na próxima semana trazemos a Islândia. E, já sabem, domingo, das 20 às 22 horas, passa a nossa repetição. Um grande beijinho a todos os que nos ouvem e a todos os que nos acompanham. Nós temos a dizer um até já.
0: Então, até para a semana, se Deus quiser, e continuem na Sesimbra FM 103.9.

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3: Em 2026, a campanha de distribuição de cal, dinamizada pela Câmara Municipal de Sesimbra, decorre de 18 de maio a 31 de julho. À semelhança dos anos anteriores, cada município pode solicitar até 10 kg de cal e um pincel. A distribuição dos materiais é feita nos seguintes locais: instalações da Junta de Freguesia da Quinta do Conde, na sede da Junta de Freguesia, na rotunda da Cova dos Vidros, de segunda a sexta-feira, das 9 da manhã ao meio-dia e meia e das 2 às 5 da tarde. Também nas instalações da Junta de Freguesia de Santiago, no Centro de Convívio da Fonte Nova, na Rua Major Joaquim Preto Chagas, de terça a sexta-feira, das 2h30 às 5 da tarde, e nas instalações da Junta de Freguesia do Castelo, no Espaço Zambujal, na Avenida 25 de Abril, no Zambujal, de terça a sexta-feira, das 2h30 às 5 da tarde. A campanha de distribuição de cal realiza-se há mais de 20 anos e tem como objetivo promover a conservação e reabilitação do parque habitacional, principalmente de habitações que utilizam a cal como revestimento a exteriores. Estão a decorrer as inscrições para as Academias de Verão 2026, que decorrem de 13 de julho a 7 de agosto, de segunda a sexta-feira, entre as 8h30 da manhã e as 6 da tarde, e destinam-se a jovens dos 12 aos 18 anos. São 4 semanas, 8 academias e dezenas de experiências únicas nas 3 freguesias do concelho. Há 2 academias por semana, basta escolher uma e aproveitar o verão. Sobrevive uma semana com bushcraft, natureza e acampamento nas freguesias da Quinta do Conde e Castelo. Pedala até cansar com BTT e orientação na Quinta do Conde. Orienta-te na serra com exploração da natureza e escalada nas freguesias do Castelo e Santiago. Ainda sem limites com arborismo, paintball, slide, laser tag e canoagem nas freguesias da Quinta do Conde e Castelo. Vai de vela com vela, canoagem e pesca na freguesia de Santiago. Desliza na tábua com skate na freguesia da Quinta do Conde. Curte a onda com surf, skimming, bodyboard e paddle nas freguesias do Castelo e Santiago e Academia de Mochilão, viagem e acampamento nas freguesias do Castelo e Santiago. As atividades têm o custo de 40 euros por academia e há 15 vagas por atividade. As inscrições decorrem online até o dia 12 de junho. Pode obter mais informações em sesimbra.pt. Estão também abertas as inscrições para as Férias Jovem 2026, um mês de diversão com atividades náuticas, idas à praia, à piscina, ao campo e muito mais. Este projeto de animação e ocupação de tempos livres decorre de 6 a 31 de julho, de segunda a sexta-feira, das 8h30 da manhã às 6 da tarde, e é dirigido a crianças e jovens entre os 6 e os 13 anos, desde que tenham frequentado o primeiro ciclo. É composto por 4 núcleos: Sesimbra, Sampaio, Alfa e Quinta do Conde, distribuídos pelas 3 freguesias do concelho. Há uma percentagem de vagas para crianças e jovens em situação de vulnerabilidade social, isentos ou não de pagamento. Tem o custo de 160 euros para residentes e 260 euros para não residentes. Inclui atividades, almoço, seguro de acidentes pessoais, t-shirt do projeto e pulseira de identificação. As inscrições decorrem online até ao dia 5.
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3: Estamos com 34 minutos depois das 5. Daqui a poucos minutos não pode perder mais uma edição da crónica Desempregado Procura-se com Florbela Antunes do Gabinete de Inserção Profissional de Sesimbra. Vamos conferir quais as ofertas de emprego disponíveis esta semana para os concelhos de Sesimbra e Seixal. Recordando também que ainda hoje há conversa com o Motoclube de Sesimbra, que vai assinalar no dia 30 de maio o 27º aniversário, com as comemorações a decorrerem nas Pedreiras, no Largo da Festa em Honra de Nossa Senhora del Carmen. Hoje vamos conferir todos os pormenores sobre este 27º aniversário numa conversa que acontece depois das 7 com Leonel Carvalho e Nuno Flórido, respectivamente presidente e vice-presidente da direção do Motoclube de Sesimbra. Daqui a pouco, crónica Desempregado Procura-se. Até lá temos a música de A Ruína Não Dá Para Explicar e também o Sem Limite Leva-me Contigo.

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1: Por uma vida. Com os minutinhos de atraso, mas estamos cá para mais uma edição da crónica Desempregado Procura-se, que está no ar todas as quartas-feiras, depois das notícias das 5h30, com reposição, já sabe, ao sábado, às 11 da manhã, e sempre na companhia da Flor Bela Antunes, do Gabinete de Inserção Profissional de Sesimbra. E ela já cá está. Olá, Flor Bela, boa tarde.
2: Olá, Sofia, boa tarde. Boa tarde a todos os ouvintes.
1: Boa tarde e obrigada mais uma vez por estares aqui, até porque hoje, Flor Bela, vamos falar sobre ofertas de trabalho. Mas antes, recordamos os contactos do gabinete.
2: E os contactos são o 93998061 ou 212-281027 ou através do e-mail gipsesimbra@gmail.com.
1: Ora, ofertas de trabalho. Na crónica passada, Flor Bela, que foi dedicada aos empregadores, fizemos aqui um apelo para que visitassem o Gipsesimbra para apresentarem ofertas de emprego. Ora, parece que o apelo foi ouvido e hoje vamos fazer a divulgação das ofertas disponíveis.
2: Exatamente. Antes de mais, quero agradecer às entidades empregadoras que contactaram com o GIP e, como é habitual, vamos falar individualmente de cada uma das ofertas, dando informações com mais detalhe para que os interessados possam ficar com toda a informação e quem cumpra com os requisitos e tem interesse, na oportunidade apresentada, possa fazer a sua candidatura.
1: Ora, lembrar que a candidatura às ofertas externas tem de ser feita no GIP e a candidatura às ofertas do IFP pode ser efetuada diretamente na plataforma IFP Online ou, em alternativa, pode também ser feita no GIP Sesimbra. E vamos começar por apresentar as ofertas de trabalho externas.
2: Ora bem, a primeira oferta de trabalho é para a função de tratador de cavalos. O local de trabalho é na Carrasqueira, no Clube Equestre da Lapa, com contrato de trabalho a tempo completo e o valor do ordenado será negociado na entrevista de emprego. Quem quiser aprender a montar a cavalo também poderá ter essa oportunidade. Tem que ser uma pessoa com robustez física e gosto por trabalhar ao ar livre.
1: Ora, também existe uma oportunidade na área do comércio para as funções de empregada de limpeza. Quais são as informações que podes dar?
2: Ora, as funções são para empregada de limpeza no supermercado Nela, Covirã, na Cotovia. O primeiro contrato a tempo completo de 40 horas semanais terá uma retribuição ilíquida de 920 euros, mais o subsídio de alimentação, podendo este valor ser aumentado na renovação do contrato de acordo com o desempenho demonstrado. E as folgas são rotativas.
1: Agora passamos para a área da restauração, onde existem ofertas para duas entidades empregadoras. Qual é a primeira?
2: Ora, é para o Glees Bar, na Praça da Califórnia, que procura para as funções de empregado de mesa e bar. Pessoas com energia, atitude e paixão pela restauração e pelo contacto com clientes. Oferecem um vencimento acima da média, entre os 1.050 e os 1.150 euros, bónus e prémios de desempenho, bom ambiente de trabalho, equipa jovem e dinâmica, com possibilidade de crescimento, horários organizados e respeito pela equipa, a oportunidade de trabalhar junto ao mar, num dos spots mais procurados de Sesimbra. Procuram colaboradores com os seguintes requisitos: boa apresentação, simpatia natural, espírito de equipa, energia e vontade de crescer e experiência na área será valorizada. As candidaturas podem ser feitas diretamente no GIP ou através do envio do CV para o e-mail glizesesimbra www.cafeaquentes@gmail.com.
1: A seguinte oferta também é para trabalhar junto ao mar e também na área de restauração, mas para a Praia do Ouro.
2: Exatamente. O pavilhão Mini Lobo do Mar, situado, como disseste, na Praia do Ouro, está a contratar um ajudante de cozinha. Procuram colaboradores com os seguintes requisitos: espírito de equipa, responsáveis, com experiência na área, em particular na confecção de tostas, hambúrgueres, sopa, saladas, bitoques, choco frito e outros similares. Oferecem um contrato de trabalho de 7 horas diárias, com um ordenado base de 980 euros negociável de acordo com a experiência. As refeições são no local, bom ambiente de trabalho, num local privilegiado junto ao mar, e o horário será das 11 às 19 e as folgas são rotativas. Estas candidaturas têm que ser feitas diretamente no GIP.
1: Muito bem, ora, são estas as 4 ofertas de trabalho externas disponíveis, por isso, se procura uma oportunidade de emprego nas funções de tratador de cavalos, empregado de limpeza, empregado de mesa e bar ou ajudante de cozinha, pode apresentar a sua candidatura no GIP Sesimbra. Mas no portal do IFP Online estão também em divulgação as ofertas de trabalho para o Conselho de Sesimbra. Vamos também apresentá-las individualmente.
2: Temos 10 ofertas de trabalho para várias áreas profissionais: saúde, farmácias, turismo de aventura e construção civil.
1: Então vamos começar por apresentar a oferta na área da saúde para a freguesia da Quinta do Conde.
2: É para uma vaga para as funções de enfermeiro num lar de idosos, que poderá também acumular a função de diretor técnico. Quem tiver habilitações escolares ao nível da licenciatura, experiência profissional na área de pelo menos 1 ano, pode candidatar-se. A entidade empregadora oferece um contrato de trabalho a termo certo de 6 meses a tempo parcial, isto é muito importante. Uhum. As refeições são na entidade, o horário de trabalho diurno é de 4 horas e o regime de descanso semanal é rotativo. O ordenado base oferecido é de 435 euros mês e poderá receber mais 80 euros se acumular o cargo de direção técnica.
1: Dentro da mesma área, mas para as funções de técnico auxiliar de farmácia, existem 2 vagas, uma para a freguesia de Santiago e outra para a freguesia do Castelo, mas os requisitos são iguais para ambas.
2: Sim, porque são ambas para a mesma entidade empregadora. O local de trabalho é que pode ser em Sesimbra ou em Santana. Pretende-se contratar um colaborador que tenha como habilitações escolares mínimas o 12º ano, com curso de técnico auxiliar de farmácia, com pelo menos 6 meses de experiência profissional na área. Conhecimentos de língua inglesa serão valorizados. As tarefas a desempenhar são analisar as necessidades do doente ou cliente, auxiliar na execução de toda a atividade farmacêutica, aconselhar produtos e as tarefas administrativas inerentes à função. A entidade empregadora oferece um contrato de trabalho sem termo a tempo completo, o horário de trabalho é de 8 horas, diurno, o ordenado base oferecido é de 1.145 euros mês, com um subsídio de alimentação no valor de 9,60 euros por dia. Oferecem ainda o seguro de saúde e benefícios por cumprimento de objetivos de vendas.
1: Agora passamos para outra área profissional, turismo de aventura, onde se procura um guia, mas tem que ter uma série de requisitos para poder apresentar a sua candidatura. E esta oferta de trabalho é para a freguesia de Santiago.
2: E são muitos os requisitos. Portanto, terá como principais responsabilidades liderar e monitorizar tours de caiaque e passeios de barco, garantindo a máxima segurança e proporcionando uma experiência memorável e informativa aos clientes. Tem depois, relativamente à gestão de equipamentos, a preparação diária de todo o material, caiaques, pagaias, coletes, embarcações a motor, e a realização de verificações de segurança e manutenção preventiva ou corretiva dos equipamentos. Depois, ainda tem na área da logística e manutenção a limpeza e conservação das embarcações e das instalações da empresa, assegurando que o espaço de acolhimento e armazenamento está sempre organizado e funcional. E, finalmente, o apoio ao cliente, portanto, recepção de grupos, prestação de briefings de segurança e apoio no embarque-desembarque. Temos, então, os requisitos e as competências que procuram. Relativamente às línguas, o domínio fluente da língua inglesa é um fator eliminatório, sendo valorizados os outros idiomas, como o espanhol, o francês ou o alemão. Tem que ter sentido de responsabilidade, elevado compromisso com as normas de segurança marítima ou turísticas e com o bem-estar dos clientes. Relativamente ao perfil operacional, tem que ter capacidade física para o manuseamento de equipamentos e gosto por trabalho outdoor. Relativamente às habilitações, e isto agora aqui vai condicionar muito a candidatura a essas ofertas, porque tem que ter carta de marinheiro ou patrão local, que é preferencial, e formação ou experiência em condução de caiaques. Relativamente às soft skills, as nossas famosas competências, eles pretendem alguém com excelente capacidade de comunicação, proatividade na resolução de problemas e espírito de equipa. A entidade empregadora oferece um contrato de trabalho sem termo a tempo completo. O trabalho é em regime diurno, de 8 horas, e o descanso semanal é em regime geral, ou seja, ao fim de semana. Oferece um ordenado base de 920 euros mês e subsídio de alimentação de 9 euros por dia.
1: Finalmente, vamos apresentar as ofertas disponíveis para a construção civil, sendo que a primeira é para as funções de servente e para a freguesia de Santiago.
2: O profissional será responsável por dar apoio na execução de trabalhos de construção civil na via pública. Para as funções, a entidade empregadora oferece um ordenado base de 950 euros mês, com subsídio de alimentação de 8,5 euros por dia, e o contrato é a termo incerto, com horário completo.
1: Temos depois duas vagas para a função de pedreiro, também para a freguesia de Santiago.
2: Ora, preferencialmente com experiência na aplicação de ladrilhos. A empresa solicita que o tempo de experiência em Portugal na função sejam pelo menos 5 anos. A entidade empregadora oferece um contrato de trabalho a tempo completo, com um ordenado base de 1.500 euros mês e o subsídio de refeição de 7,5 euros por dia.
1: A segunda oferta de trabalho é para as funções de empregado de mesa e as condições oferecidas são iguais?
2: São, mas esta vai ficar para a próxima semana.
1: Ok.
2: Para não estarmos aqui, porque para além desta ainda temos mais algumas para pedreiro.
1: Para não condensar muito,
2: exatamente,
1: não é?
2: Embora esta que apresentamos hoje para as duas vagas seja a mais relevante e a mais atrativa.
1: Muito bem.
2: Portanto, olha, terminamos assim o tema de hoje, reforçando o apelo aos empregadores de Sesimbra para que visitem o GIP e registem as ofertas de emprego. E deixando, obviamente, aqui mais uma vez um agradecimento aos que nos visitaram.
1: Mas, Flor Bela, temos ainda para divulgar as ofertas de trabalho que se encontram disponíveis no portal IFP Online e que se destinam aos candidatos desempregados inscritos no Serviço de Emprego, mas agora para o Conselho do Seixal.
2: E esta semana procura-se desenhador, servente de construção civil, aprendiz de carpinteiro, carpinteiro, pedreiro, técnico de ar-condicionado, estucador, operador de CNC, empregado de armazém, vigilante, engenheiro químico, motorista de veículos pesados de mercadorias, distribuidor de mercadorias, operador de máquina de costura, técnico de serviço social, educador de infância, técnico de suporte informático, técnico de contabilidade, técnico oficial de contas, gestor administrativo de condomínios, empregado de mesa, empregado de bar, vendedor de loja e trabalhador de limpeza.
1: Ora, estas são ofertas apenas para o Concelho do Seixal, que estão disponíveis no portal IFP Online e que se destinam aos candidatos desempregados inscritos no Serviço de Emprego. Terminada que está a apresentação das ofertas de emprego para esta semana, relembramos os contactos do GIP Sesimbra.
2: E os contactos são o 93998-0617 ou 212-281-027 ou através do e-mail gipsesimbra@gmail.com.
1: Temos uma frase para encerrar a nossa crónica.
2: Temos uma frase, é de um autor desconhecido.
1: Desconhecido.
2: Mas é uma frase muito interessante e a frase é: o sucesso é uma jornada construída passo a passo e cada passo conta.
1: Muito bem, para fechar a crónica de hoje, regressamos na próxima quarta-feira, recordando que a crónica passa em reposição ao sábado às 11 da manhã. Portanto, para a semana voltamos às ofertas de trabalho, é isso?
2: Sim, exatamente.
1: Então, estamos combinadas. Até à próxima semana, Flor Bela.
2: E uma boa semana para todos.
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1: A Assembleia de Freguesia da Quinta do Conde, reunida a 16 de abril, aprovou a recomendação Reforço da Iluminação Pública em Zonas de Risco na Freguesia, apresentada pelo Grupo Político do Chega e aprovada com 16 votos a favor. No documento é salientado que a segurança de todos os cidadãos constitui um direito fundamental e representa atualmente uma das maiores e mais legítimas preocupações dos habitantes da Freguesia, destacando que existem diversas zonas na Freguesia da Quinta do Conde onde a iluminação pública se apresenta deficitária, o que acaba por criar zonas escuras que favorecem a ocorrência de atos de criminalidade e aumentam significativamente a insegurança rodoviária e pedonal. Este sentimento de insegurança é particularmente elevado e preocupante em áreas críticas, nomeadamente nas proximidades de paragens de autocarro, em parques públicos e em percursos pedonais que registam pouco movimento durante o período noturno. Assim, a bancada do Chega na Assembleia de Freguesia da Quinta do Conde propõe instar a Junta de Freguesia a realizar um levantamento dos pontos da freguesia onde a iluminação seja insuficiente, se encontre degradada ou necessite de intervenção urgente, com especial atenção aos equipamentos sociais e às zonas residenciais que se encontram mais isoladas e, posteriormente, que a Junta de Freguesia exerça a devida pressão política junto da Câmara Municipal de Sesimbra para que os investimentos previstos em eficiência energética e tecnologia LED priorizem de forma clara as zonas que apresentam maiores índices de queixas e de percepção de insegurança por parte dos moradores. Na mesma sessão, foi também aprovada por unanimidade a recomendação do Grupo Político do Chega, reconhecimento oficial e parabenização a João Monteiro, piloto Quinta Condense na categoria SSV, que lidera o Campeonato do Mundo de Rally Raid. O documento salienta que este feito não representa apenas uma vitória individual, mas projeta a Quinta do Conde e o Conselho de Sesimbra no panorama desportivo global, servindo de inspiração para os jovens da freguesia quanto aos valores do esforço, da dedicação e do mérito. Assim, a bancada do Chega na Assembleia de Freguesia da Quinta do Conde delibera expressar o mais profundo reconhecimento oficial e as mais calorosas felicitações ao piloto Quinta Condense João Monteiro e restante equipa técnica pela sua brilhante liderança no Campeonato do Mundo de Rally Raid 2026 W2RC na categoria SSV e manifesta o orgulho da Assembleia de Freguesia em ver um dos filhos da terra atingir o topo do automobilismo mundial, desejando dando-lhe os maiores sucessos para o resto da temporada e para as competições futuras. A Associação Juvenil A Nossa Voz, da Quinta do Conde, está a promover dois projetos: Ecohabitar, Juventude e Sustentabilidade, e Voluntariado Jovem A Nossa Horta. O projeto Ecohabitar está à procura de jovens dos 14 aos 30 anos para integrar uma experiência de voluntariado ambiental no âmbito do Programa de Voluntariado Jovem para a Natureza e Florestas do IPDJ. Ao longo do projeto, os jovens vão poder participar em atividades de diagnóstico ambiental na freguesia, recolher opiniões e contributos da comunidade, organizar campanhas de sensibilização ambiental, produzir e divulgar boas práticas ambientais e ajudar a construir um álbum fotográfico participativo da freguesia. Mais do que voluntariado, esta é uma oportunidade para desenvolver competências, trabalhar em equipa e dar voz às ideias sobre o território. Relativamente ao voluntariado jovem A Nossa Horta, trata-se de um projeto de voluntariado jovem, através do qual é possível ajudar a transformar materiais reutilizados em mini-hortas urbanas ecológicas e fora da caixa. Ao longo de 15 dias, os jovens podem construir kits ecológicos de mini-hortas, participar em workshops e ações de sensibilização ambiental, aprender mais sobre sustentabilidade, reutilização e agricultura urbana, desenvolver competências pessoais e sociais e conhecer outros jovens e contribuir para uma comunidade mais verde. Pode obter mais informações através do e-mail aj.anossavoz@gmail.com ou nas redes sociais da Associação Juvenil A Nossa Voz. E o Centro Cultural e Recreativo A Voz do Alentejo inaugura no dia 22 de maio, às 9 da noite, a exposição Arrábida Subterrânea, que dá nome à obra construída por Rui Francisco, resultado de 18 anos de exploração espeleológica na Serra da Arrábida. Desde 2004, que o investigador sesimbrense dedicou grande parte do seu tempo ao estudo de cavidades naturais das cavernas e grutas da Reserva Natural, que foram agora transformadas em livro, integrando-se o projeto com objetivos maiores do que a simples documentação documentação e divulgação científica, faz parte do projeto a exposição itinerante, de forma a comunicar e divulgar apropriadamente tanto a obra como o património natural e cultural da região. A exposição Arrábida Subterrânea vai estar patente até ao dia 15 de junho no Centro Cultural e Recreativo A Voz do Alentejo, na Quinta do Conde.
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porque não a consegue cumprir de maneira nenhuma. 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

0: Agudo, mocota. Para semana então, para semana da aula. Quando tiveres um dia fixo, diz-me. Um gajo cai. Let's get it. Fazer acontecer, papá.
1: Sim.

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